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2: Hora certa. 21 horas e 6 minutos.

0: Quem gostou, grita ui!
1: Em casa, no trabalho, todo mundo tá ligado.
2: LP Tubarão.

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1: Jorge Mateus.
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1: Simone Mendes, da minha mistura.

0: mistura. As gostosas do Brasil é do meu amigo
1: Chan. Ei, essa aqui eu acho que você já ouviu em algum lugar.
0: Essa faz parte.
1: Se eu pedir, você volta?
0: Eu volto pra você.
1: Eu volto agora.
0: Toda hora.

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1: Hora certa. 22 horas e 17 minutos.

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0: 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Hora
1: certa. 22 horas e 41 minutos.

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8: Queria que todo mundo jogasse a mãozinha lá em cima a partir de agora pra ficar bonito, pra aparecer no nosso DVD. Todo mundo com a mãozinha lá em cima, pro um lado, pro outro, pro um lado, pro outro. Tá lindo demais. E aí, parceiro?

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2: Hora certa. 23 horas e 45 minutos.

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1: Hora certa. 0 hora e 5 minutos.

O amigo é um irmão na adversidade. Mas cuidado, nem todos os amigos que se dizem amigos são amigos de verdade.

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0: Sucesso, meu irmão. Alguém já aprendeu o refrão já? Só basta você me ligar, que eu vou correndo te encontrar. Só basta você me ligar. Tá. Obrigado, gente. Sucesso, barulho da pisadinha.
1: Faz barulho, turma, pro chão, campeão aí.
0: Obrigado.
1: Obrigado,
0: Chad. Sucesso, meu irmão. Deus abençoe.
2: Obrigado, pai. Que obrigado. Deus mandemos desafio de vida, paz, saúde. Muito obrigado.
0: Obrigado.
1: Faz barulho, seu paro, que gostou. Faz barulho aí.

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1: Murilo Rufi, que trai a véia. Mais ou menos assim.

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0: canção que a gente vai fazer agora é uma homenagem nossa, né, Borra?
1: Isso aí.
0: Pra uma dupla que nós gostamos demais e admiramos muito.
1: Nós somos fãs de carteirinha, hein?
0: Quem é?
1: Durval!

0: E essa canção é para homenagear aqueles brasileiros que deixam o nosso país em busca.
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0: 1:14.
1: Alô, meu compadre Natanzinho. Olha, parece que eu tô no faroeste, olha.

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0: Ciro Gomes, MC do Juan. Palmas, faz barulho aí.
1: Hora certa. 2 horas e 9 minutos.

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0: Almir, tudo que você canta é bonito, é, parece que você escolhe muito bem, combina com você. E como é que você participou dessa música? No que você se inspirou?
1: Olha, essa música, na verdade, eu acho que foi um grande presente que tanto eu como o Renato Teixeira recebemos. Eu fui jantar na casa do Renato Teixeira, sem nenhum instrumento, sem nada. Tinha um violão do filho dele olhando para a gente ali, eu acho que até faltando uma corda. Menino, ele era uma criança ainda, o Chico. Aí fiquei, peguei o violão, comecei a dedilhar, e veio uma melodia muito rápida. O Renato, daquela forma que eu te falei, meio que estatelou o olho, saiu escrevendo uma coisa muito rápida. E naquele intervalo que a esposa dele falava, vem jantar, está na mesa, está na mesa. Aí já vamos, fizemos aquela música e fomos jantar. Aí cheguei em casa, falei, ah, eu fiz uma música com o Renato Teixeira e as pressas e tal. Aí o povo lá de casa falou, ah, então toca a música. Aí toquei a música, lembro que falaram assim, olha, uma das melhores músicas que você fez ultimamente. Mas ela veio tão rápido, tão sem pensar, e às vezes as coisas que vêm muito fácil na vida da gente não dá muito valor, assim. Então eu não percebi, assim, a mensagem da música. E todo mundo que eu mostrava essa música falava, pô, que lindo, né? E, de repente, toca o telefone na minha casa, ligou uma grande cantora brasileira que eu não a conhecia, só conhecia pelo trabalho dela, chamada Maria Bethânia. Parece que eu tenho alguma luz que protege essa menina também. Ela falou, Almir, você não tem nenhuma música para eu gravar? Eu falei, olha, Bethânia, puxa, eu fico até assim, mas não tenho, mal dou conta para o meu gasto assim, das músicas que eu faço. Né? Até acabei de fazer uma música, mas o Renato Teixeira vai gravar essa música. Falou, então, canta no telefone para mim essa música. Aí cantei no telefone, ela falou assim, essa música é minha. Então, são um monte de coincidências, assim, que eu acho que essa música veio como presente para a gente poder cantar essa mensagem tão bonita, tão otimista. Né? Eu acho que não tem talento para fazer uma música em um minuto, dois minutos, assim, letra e música pronta. Eu acho que essa aí foi psicografada mesmo.
0: É muito linda. Parabéns. Parabéns. Vou fazer um pequeno intervalo. Rapidinho.
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0: é Zerzil que fala.
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2: Hora certa. 3:08.
3: É mais uma do LP. Tênis o Brabo.
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0: Guga Ribeloto.
1: Tamo junto. Meu
2: irmão, Goiânia.
3: Sucesso!
2: Quem gostou, vai barulho, vai barulho.
3: Obrigado, Goiânia. Que rolo bom, filho. Deu rolo, hein? Obrigado, gente. Sucesso.

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1: Isso é o Rodolfo! Cego Regro!

0: Valeu demais, obrigado.
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0: Quem gostou, joga a mão e faz barulho.
1: Hora certa. 4 horas e 15 minutos.

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2: Hora certa.
3: 4 horas e 41 minutos.

0: Mari Fernandes.
1: Luana Prado.
0: Que delícia estar com você.
1: Que pancada de mulher, né, RJ?
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5 horas e 22 minutos.

0: Trabalho apaixonado demais, hein?
1: Faz o coração doer, né, mano?
0: Você tá doido?
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7: Frases estão doídas.

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0: Obrigado, meu velho.
1: Obrigado, meu mano.
0: Ô, rapaz.
2: Uma salva de palmas pro Luan Santana aí, galera! Que energia é essa?
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2: Hora certa. 6:24.
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3: Hora certa, 7 horas e 6 minutos. Olha.

0: Mendes, Simone Mendes.
1: Esqueça tudo, pagode de qualidade.
0: Que coisa linda, hein?
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0: Valeu, Cuiabá!
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2: E aí, Léo, vamos fazer nossa parte? Muito melhor?
3: Bora, Zé. O mundo precisa descobrir o bem.

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2: Hora certa. 7 horas e 58 minutos.

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0: Eu nunca esqueço de Goiânia.
1: Obrigado, gente! Valeu!

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0: Black. Sensacional. Quem gostou faz barulho aí, bebezada.
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0: Alislessa, senhoras e senhores.
1: Senhoras e senhores, Manu Batidão.
0: Te amo. Te amo, Manu.
2: Hora certa. 9 horas e 11 minutos.

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1: Fico aqui paradinho, né?
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0: 9:31.
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3: Hora certa.
0: 9:32.

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5: Hora certa. 10:07.
6: Alô, você querido ouvinte da Rádio Piaçu FM, bom dia a todos. Estamos começando, né, mais um programa, né, com as graças de Deus nesta manhã de sábado aí tranquila. Né, graças a Deus tivemos aqui a oportunidade, né, de nós termos aí mais um programa aqui, Vozes da Fé, aqui da sua Rádio Piaçu FM. E hoje, aqui na rádio, estou eu e Deus, né? Hoje, eu estou sozinho aqui, porque meu amigo Natal precisou fazer uma viagem, né? Os associados não deixam, né, ele sossegado, né? Ele tá lá viajando aí, mas nós estamos aqui no controle da rádio, ok? Nós estamos aqui no controle da programação, né? E vamos tocar o barco aí. Nesta manhã de sábado aí, ok? Então, eu aqui, juntamente com o Papai do Céu, estou aqui de plantão para estar atendendo aí ao pedido de música de todos vocês aí, ok? E o programa de hoje, ele é mais que especial, não é? Amanhã nós estaremos comemorando, né, o Dia dos Pais, né? A data aí muito importante para nós aí, que nos recorda daquele ser humano, né, que nos ensinou sobre a força, né, nos ensinou a ser honestos, né, que são os nossos pais aí, é coisa boa demais, né. Então nós estamos aí com uma programação, né, especial, deste final de semana, né, em especial aí, ao Dia dos Pais. E como foi, né, anunciado no programa passado, hoje nós teremos sorteio, né? Nós teremos aí um sorteio aí, de um kit surpresa, né? Que foi feito aí, que foi divulgado, né? Um kit aí para os pais, né? Oferecido lá pela loja Vira Mimos, né? É um brinde aí. Pelo que nós tá falando, um kit, mas um brinde, né? Um brinde surpresa aí, coisa boa. Oferecido lá pela loja Vira Mimos. Alô, Rosinéria, obrigado aí, pela sua dedicação ao nosso programa aí, por nos estar ofertando aí, o sorteio aí para o nosso programa de hoje. Então, participe conosco. Né, mande aí a sua mensagem, né, mande aí o seu pedido de música, né, que nós vamos estar atendendo, né, a todos vocês aí. E mais que especialmente,
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6: E mais que especialmente no programa de hoje, né, todos vocês aí que tiverem a participação aí estarão concorrendo, né, a esse kit, né, esse brinde, né, ou melhor dizendo, né, a esse brinde aí, né, para os pais aí. Com certeza quem ganhar, né, vai ter a presentear o papai, o marido ou algum parente conhecido, né, que possa tá levando aí, esse brinde para casa, ok? Então participe conosco, né? Já adianto, já avisando a todos vocês aí, que no próximo sábado nós teremos aqui a presença do seminarista João Vitor, né? Ele que vai estar aqui na rádio aqui participando conosco, então vai ser um outro programa aí, muito especial aí. Mas falando especialmente, né, no programa de hoje, né? Então participe conosco, se quiser deixar o seu recadinho aí também, para alguma pessoa aí, algum pai, o seu marido, alguma pessoa especial, né, que você quer tá dedicando, né, esse programa aí especial do Dia dos Pais, pode tá mandando aqui pra gente aqui no meu WhatsApp, que a gente pode, eu vou tá tocando aqui, né, pedir música, alguma mensagem especial, no meu zap 28 999 31 20 78, 999 31 20 78, ok? Pessoal, desde já, agradecendo aí a participação de cada um de vocês que estão sempre ligadinho conosco. E também vamos aqui agora de música, né? Enquanto eu aguardo aí a manifestação aí de vocês, ok? Então que possamos, né, ter um programa de sábado abençoado, né? E que as bênçãos de Deus, né, possam estar aí sobre todos nós. Então, e vamos remar o nosso barco.
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1: Hora certa. 10:27.
2: É isso aí, queridos ouvintes, de volta, né, com a nossa programação, né, coisa boa. Acabamos de ouvir algumas músicas aí, e agora vamos ouvir a mensagem do dia, né, feita lá pela comunidade Vargem Alegre, e coisa boa. Então vamos, né, ver, né, o que que eles prepararam pra gente hoje, né, e vamos lá. Meus queridos ouvintes, que a paz de Cristo esteja com cada um de vocês. No Evangelho de hoje, encontramos um pai que se aproxima de Jesus, cheio de aflição, pedindo ajuda para seu filho. Os discípulos haviam tentado ajudá-lo, mas não o conseguiram. Então Jesus nos ensina algo muito importante: a força da fé pode transformar aquilo que parece impossível aos nossos olhos. Jesus diz que se tivermos fé do tamanho de um grão de mostarda, poderemos enfrentar grandes obstáculos. E que palavra bonita para nós hoje! Às vezes, diante de uma dificuldade, olhamos para o tamanho do problema e esquecemos do tamanho do nosso Deus. Talvez você esteja passando por uma situação que parece impossível de resolver. Talvez esteja enfrentando problemas dentro de casa, preocupações financeiras, dificuldades no trabalho, uma doença, uma tristeza, ou uma situação que já fez você pensar em desistir. Hoje, Jesus nos convida a não perder a fé. A fé não significa que nunca teremos dificuldades. Significa acreditar que, mesmo no meio da dificuldade, Deus continua caminhando conosco. Por isso, não deixe que o medo seja maior do que a sua esperança. Não permita que os problemas façam você esquecer que existe um Deus que escuta a sua oração. Que a nossa fé, mesmo pequena como um grão de mostarda, seja suficiente para nos fazer continuar. Senhor Jesus, aumenta nossa fé. Ajuda-nos a confiar em Ti quando não encontrarmos respostas, a permanecer firmes quando vierem as dificuldades, e acreditar que para Deus nenhum obstáculo é maior que o seu amor. Que hoje você coloque nas mãos de Deus aquilo que tem tirado a sua paz e diga com confiança: Senhor, eu não consigo sozinho, mas eu confio em Ti. Que Deus abençoe você, sua família e todos aqueles que você ama. E que a nossa fé seja sempre maior que os nossos medos. Um abençoado dia para nós. Então esta foi a mensagem do dia para nós podermos refleti-la, né, ao longo aí da nossa programação.

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2: Essa aí é a sua Piaçu FM, né? Estamos aqui ligadinhos aqui na programação. É, agora temos pedido de música da Rosa, lá de Tombos. Ela tá ligadinha lá conosco, né? Pediu a música do Meu Barquinho na voz do Padre Ezequiel. E coisa boa, nós já vamos tocar lá agora. Então faça como a Rosa também, você que está nos escutando, né? É, não seja, né, um ouvinte tímido, né? É, se você quiser pedir aí a sua música aí, e não quiser que você seja identificado, só mandar mensagem para mim que eu somente vou tocar a sua música aí, ok? Aqui, né, a gente faz tudo, né, de acordo aí com vocês, ouvintes aí, ok? E vamos de música!
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É isso aí, queridos ouvintes, estamos aí de volta, né, com a nossa programação. Atendemos o pedido de música da Rosa, também do seu esposo, o Benjamin, né? E coisa boa, né? Acabamos, né, de ouvir a pedido de música deles lá, e a gente, né, agradece aí, né, a participação de todos vocês aí. Galera, eu tô aqui ligadinho também na live do meu amigo Thiago da Komatsu. Ele tá lá em Minas Gerais, tá lá ligadinho com nós lá, e vai tentar logar aí na rádio aí com nós aí. Vamos ver, eu tô ligadinho aqui na live do cara trabalhando lá, e ele lá tentando entrar lá, ele na programação lá. Deixa eu só responder aqui, gente. Aí, o cara conseguiu, ó. Ih, rapaz. Ah, o Thiago tá me escutando e eu tô vendo a live do Thiago. Rapaz, coisa boa de Maraconta. Manda um abraço aí pro Thiago aí, mas o Éder. O Éder aqui é meu conterrâneo aqui do Espírito Santo. Tá lá fazendo a visita lá pro nosso amigo Thiago lá. Tá lá ligadinho lá, os caras tá na ribanceira, tá banhando na escavadeira lá. E tá ligadinho conosco aí. E coisa boa. Galera, nós temos aqui agora o pedido de música da o Thiagão, vou só sair daqui da live que eu vou precisar responder aqui no zap aqui. Pedido de música da Terezinha, ela que está lá ligadinha com nós lá, conosco aqui, na verdade, né? Nos ouvindo aqui. Ela pediu a música Bondade de Deus, né? Eu creio que eu achei ela aqui, espero que seja certa. E ela quer agradecer a Deus pela vida do pai dela, né? O Pedro. Pedro aí que passou por um momento difícil na vida dele, né? Momento de saúde, né? Que deu uma perrengada aí, mas... mas que graças a Deus, a misericórdia de Deus foi bastante presente na vida dele, né, que ele conseguiu se recuperar e voltar, né, pro convívio

da família. Então já manda um abraço aí pra Terezinha aí, mais a sua família, viu? Tá ligadinho conosco aí. E vamos tocar aqui a música aqui, eu atender o pedido de música da Terezinha. E logo após, né, a gente vai escutar aí o Evangelho do Dia, aí feito aí pelo nosso querido Diácono Reginaldo. Depois vamos continuar aí na nossa programação.

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3: É isso aí, estamos de volta aí, né, com a nossa programação. Pessoal, já aviso de antemão aí que quando vocês ficarem em silêncio aí, é eu que eu tô mexendo aqui, tá? Eu tenho que ficar dividindo entre YouTube, eu volto no aplicativo da rádio, eu fico lá e cá e de vez em quando dá um pequeno silêncio aí. É, pessoal, vou dizer que eu tô até meio emocionado, só não tô chorando. Tem duas pessoas aí que eu admiro muito aí, Thiago e Éder, cara. Os dois estão juntinhos lá escutando a rádio, cara. Eu tô até sem acreditar, na verdade, que isso tá acontecendo aí, cara. Nossa, pra mim esse programa de hoje tá sendo um programa bem, bem diferente mesmo, cara. Aí esses dois caras aí que eu admiro aí, tá me escutando, cara. Nossa vida. É, mas é isso aí. E ó, eu já vou avisando aí o Thiagão, mas o Ed, vocês estavam desconfiando de mim, eu consegui achar a música aqui, tá? Eu acho que eu achei, né? Vamos ver se é a que vocês querem. Se não for, a gente toca de novo, beleza? É... Vamos ver aqui. Tá, já tá ali na bala da agulha. E meu companheiro aqui tá mandando mensagem pra mim, ó, tá na estrada, e coisa boa, hein? Ih, rapaz, não, mas tem que falar mesmo, Thiago, porque, rapaz, é... Como se diz, é... Ver alguém que tá... Que quer ajudar a gente aqui a crescer aqui, cara, é... É muito gratificante pra gente aqui, porque o começo é sempre... Vamos dizer, sempre mais difícil um pouco, mas quando a gente encontra uma pessoa igual você aí, mais o Ed aí, que tá disposto a ajudar a gente aí, é sempre muito bom aí, entendeu? E a gente fica com o coração aí muito grato mesmo, entendeu? Então é só agradecer mesmo, só agradecer aí pela força aí. Eu vou botar pra tocar aqui agora, que vamos ver se é a música aí que é que vocês pediram aí, beleza? Vou sair da linha.
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2: É, acabamos de ouvir essa linda canção, cara. Ó, eu vou te falar a verdade, gostei muito dessa canção, viu? É, mandar um alô ao amigo Éder aí, você tem bom gosto, hein, cara? Rapaz, muito música, muito linda, cara. Ô, coisa boa. Muito linda mesmo, hein? É isso aí, pessoal. É, acabamos, né, atender os pedidos de música aí dos meus amigos lá. Esse cara tá dentro da escavadeira trabalhando e tá lá escutando a gente aí, coisa boa. Pessoal, agora a gente vai escutar aqui o Evangelho do Dia na voz do nosso diácono Reginaldo. É, vamos, né, a ouvir, né, a voz aí, dos nossos pastores.
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Prezados ouvintes da Rádio Piaçu FM, no programa Voz da Fé, bom dia. Hoje, sábado, dia 8 de agosto, sábado da 18ª semana do Tempo Comum. Hoje a Igreja celebra e faz memória de São Domingos Guzmão, presbítero. Hoje vamos ouvir o Evangelho deste dia, para podermos partilhar e reforçar nossa fé no nosso Senhor Jesus Cristo. Ouçamos e meditamos juntos. O Senhor esteja convosco, Ele está no meio de nós. Proclamação do Evangelho de Jesus Cristo segundo Mateus. Glória a vós, Senhor. Naquele tempo, chegando Jesus e seus discípulos junto da multidão, um homem aproximou-se de Jesus, ajoelhou-se e disse: Senhor, tem piedade do meu filho. Ele é epilético e sofre ataques tão fortes que muitas vezes cai no fogo ou na água. Levei-o aos teus discípulos, mas eles não conseguiram curá-lo. Jesus respondeu: Ó gente sem fé e perversa, até quando deverei ficar convosco? Até quando vos suportarei? Trazei aqui o menino. Então Jesus o ameaçou e o demônio saiu dele. Na mesma hora o menino ficou curado. Então os discípulos aproximaram-se de Jesus e lhe perguntaram em particular: Por que nós não conseguimos expulsar o demônio? Jesus respondeu: Porque a vossa fé é demasiado pequena. Em verdade vos digo, se vós tiverdes fé do tamanho de uma semente de mostarda, direis a esta montanha: vai daqui para lá, e ela irá. E nada vos será impossível. Palavra da salvação. Glória a vós, Senhor. Queridos irmãos e irmãs, estamos diante de do Evangelho que desafia a cada um de nós a crescer a nossa fé em Jesus, crescer a nossa fé em Deus. Vejam que é algo muito interessante que este homem chega diante de Jesus, se prostra diante dele e pede: tenha misericórdia do meu filho. Então Jesus, de compaixão, expulsa o demônio que infligia a vida daquela jovem, daquela criança, né? E expulsa o demônio. O homem disse para Jesus que os discípulos dele não conseguiu curar o menino. E aí Jesus, até de uma forma, parece até revoltado, né? Diz assim: até quando deverei ficar convosco? Até quando vos suportarei? Gente de fé, de uma fé muito pequena. E aí que está o grande desafio para cada um de nós. A fé em Jesus, que ele nos mostra que ela tem uma ação transformadora. A fé é capaz de mudar uma realidade. A fé é capaz de transformar aquilo que parecia ser impossível em algo possível quando entregamos tudo isso nas mãos do Senhor. E é para nós um desafio porque muitas vezes nós queremos as coisas do nosso jeito. Tanto é que os discípulos não conseguiram resolver a situação daquela criança, daquele jovem. Somente Jesus, que está intimamente ligado ao Pai, conseguiu realizar este milagre, né, de livrar aquele garoto das garras e da prisão que o demônio fazia com ele. Então é um desafio porque não é a partir da nossa vontade própria, não é a partir do nosso desejo de aparecer que as coisas vão acontecer. É quando há uma entrega total, uma entrega profunda nas mãos do Senhor a partir da nossa fé. Aquele homem prostrou-se diante de Jesus. Foi um ato de entrega profunda nas mãos do Senhor. Somente ele era capaz de resolver a situação. Jesus aqui usa
dois elementos da natureza que nós somos capazes de ver e perceber para mostrar a importância e o tamanho da fé e a sua capacidade. Uma delas é o grão de mostarda, que é muito pequeno, parece ser insignificante. Mas Jesus fala que se nós tivermos uma fé do tamanho de um grão de mostarda, ou seja, se mesmo que ela seja pequena, ela é capaz de transformar uma montanha, transportar uma montanha. Olha só como que Jesus quer ilustrar a capacidade da fé, né? Lógico, é mover aquilo que para nós é impossível. Nós não conseguimos mover uma montanha. Mas vamos pensar, dentro da nossa vida, há situações em que sentimos ser impossível de resolver? Há situações em que nós percebemos, aí eu não dou conta, eu não sou capaz? Então é nesse sentido que Jesus está querendo dizer. Aquilo que para nós parece ser impossível, para Deus é possível. Mesmo que a nossa fé seja muito pequena, mas ela precisa ser autêntica e precisa ser uma entrega profunda nas mãos de Deus. Então, muitas vezes aquilo que para nós eu não dou conta, eu sou incapaz, não consigo realizar, não consigo resolver, isso está muito difícil, isso é impossível. Não, para Deus é possível. Mas é preciso ter uma entrega desse modo, né? De prostrar-se diante de Deus e esperar o tempo de Deus, que as coisas se realizem no tempo de Deus. E esperar em Deus o tempo todo, e jamais esperar que também seja feita de acordo com a minha vontade, de acordo com a minha necessidade, mas de acordo com aquilo que Deus vê em nós, a nossa própria necessidade. E aí, a exemplo do santo que celebramos hoje, que nós possamos também acreditar e confiar inteiramente, né? São Domingos foi um homem que ele entregou a sua vida nas mãos de Deus para que tudo pudesse ser transformado. E ele fez grandes proezas em favor da pregação do Evangelho. Que a gente possa também, a exemplo deste santo, entregar a nossa vida aos cuidados do Senhor. Entregar as nossas situações, entregar aquilo que para nós não somos capazes de realizar, nas mãos de Deus, que tudo pode transformar. A montanha da dificuldade que há no nosso coração, no nosso pensamento, que seja mudada a partir da fé que nós podemos alimentar e fazer crescer em nós. Que neste sábado possamos reforçar a nossa fé em Jesus, Ele que hoje nos orientou, que nós temos ainda uma fé pequena. Precisamos crescer a nossa fé, deixar que ela seja uma fé transformadora. Que o Evangelho deste dia contribua com o nosso pensamento de que nós devemos nos entregar e prostrar diante de Jesus. Que a bem-aventurada Virgem Maria também possa nos auxiliar. Ela que se entregou inteiramente na mão de Deus. Não sabia exatamente como seria o plano de Deus na vida dela, mas ela confiou e entregou a sua vida nas mãos do Senhor. Que assim também nós possamos fazer. E que por sua intercessão nós possamos contribuir para a edificação do Reino de Deus. Vamos pedir a bênção de Deus sobre cada um de nós neste sábado, que possamos, com a bênção do Senhor, progredir na fé e no amor e frutificar em obras de caridade, de fraternidade e de paz. A nossa proteção está no nome do Senhor, que fez o céu e a terra. O Senhor esteja convosco, Ele está no meio de nós. Que desça sobre cada um de vós a bênção de um Deus misericordioso, que é Pai e Filho e Espírito Santo. Amém.
bendigamos ao Senhor, demos graças a Deus.

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1: É isso aí, queridos ouvintes, de volta com a nossa
2: programação, né? Acabamos, né, de ouvir o Evangelho do Dia, na voz do nosso querido diácono Reginaldo, né? E vamos continuar aí com os nossos pedidos de música, né? E coisa boa. Agora, vamos tocar o pedido de música da Rosinéria. Alô, Rosinéria! Ela pediu a música aí do Rosa de Saron. É, e depois também tem o pedido de música da Diana, né? A gente também vamos tocar também aqui, ok?
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3: Um brinde a você e eu, que às vezes sofre no desespero e não tem um colo amigo, não tem amigo, não tem onde repousar o coração. Deus ouve o silêncio. O silêncio é a música da alma. E é aí que se encontra o seu lugar, o nosso lugar.

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1: É isso aí, meus queridos ouvintes, essa aí é a sua 87,9, é mais energia no seu rádio, ê, coisa boa. Atendemos, né, os pedidos de música, né, que nós tivemos até agora, né, já estamos nos encaminhando para o final da nossa programação, mas, sem mais delongas, agora nós vamos ouvir novamente a voz do nosso querido diácono Reginaldo. O santo do dia, vamos ver qual santo, né, que a igreja está celebrando neste dia.
2: Hoje nós celebramos São Domingos de Guzmão, fundador da Ordem dos Pregadores. Portanto, irmãos e irmãs do programa Voz da Fé, vamos ouvir a história de mais um santo da nossa igreja, que celebramos no dia 8 de agosto. São Domingos nasceu em 1170 na Espanha. Pertencia a uma família nobre, católica e rica. Seus pais eram Félix de Guzmão e Joana Daza, e seus irmãos Antônio de Manes e Manes. Sua família havia um tio sacerdote. Assim, a vontade de evangelizar já estava presente desde a infância. Domingos dedicou-se aos estudos, tornando-se uma pessoa muito culta, mas aos 24 anos o chamado ao sacerdócio foi maior e Domingos começou a fazer parte dos canônicos da Catedral de Osma, a pedido do bispo Diego. Logo, foi convidado para auxiliar o rei Afonso VII nos trabalhos diplomáticos do seu governo e também para representar a Santa Sé. Durante a Idade Média, havia a heresia dos albigenses ou cátaros no sul da França. O Papa Inocêncio III enviou Domingos a Dom Diego para enfrentar os albigenses e propagar o Evangelho. Porém, com a morte repentina de Diego, Domingos de Guzmão permaneceu sozinho na missão. Em 1215, Domingos fundou uma ordem que oferecia uma nova proposta de evangelização cristã e vida apostólica. Em 22 de dezembro de 1217, Papa Honório III emitiu a aprovação definitiva, dando-lhe o nome de Ordem dos Frades Pregadores. Eles foram conhecidos como homens sábios, pobres e austeros. São Domingos de Guzmão morreu em 6 de agosto de 1221, com 51 anos, no convento de Bolonha. Foi canonizado pelo Papa Gregório IX, que o havia conhecido pessoalmente após 13 anos de sua morte. Oração a São Domingos Guzmão. São Domingos de Guzmão, Santo Mestre, ajuda-me a sempre a espalhar a verdade de Cristo e lutar contra todo tipo de blasfêmia e descrença. Amém. São Domingos de Guzmão, rogai por nós.

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1: Lá, lá, lá, estamos aqui, né, galera? Estamos aqui online. Estamos chegando aqui mais pedidos de música, né? Participação da galera. Temos aqui o Marciel, filho aqui do meu colega Natal. Ele pede a música Eternos Amigos, né? Da banda Anjos de Resgate. E ele oferece para o pai dele, né? O meu colega Natal. Alô, Natal! Natal tá na estrada. E coisa boa. Tá lá pedindo a música, né? Que vai oferecer pro pai dele. E também da minha tia Lisandra tá lá participando conosco. Ela também pediu uma música aqui, a música Renova-me. E ela oferece, né, para todos os pais, pro pai dela, né, Toninho, e pro maridão. Coisa boa. Isso aí, galera. Vamos dedicar esse final de semana aí pros papais aí, né? É isso aí, galera. Então, vamos atender esses dois pedidos aí. A gente dá sequência aí na nossa programação.
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né? A gente já vai partir aí pro nosso sorteio, né? Vamos ver quem que vai ser o felizardo aí, né? Que vai estar levando aí um brinde surpresa aí. É lá da loja Vira Mimos, né? Loja aqui de Piaçu. Então vamos de música.

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2: É isso aí, queridos ouvintes. Voltamos aqui. Pessoal, temos aqui mais um pedidinho de música aqui que chegou pra nós, né, que nós vamos atender. Pedido de música da Yasmin. Ela pediu a música Vocação na voz do Padre Zezinho. E essa música aí é muito forte, hein? Que música muito interessante, hein? E nós vamos escutar agora.
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É isso aí, queridos ouvintes, né? É, com a graça de Deus, né, chegamos aí ao finalzinho da nossa programação, né? Graças a Deus tivemos um programa bem abençoado, né? Tivemos boas participações aí, né? E vamos agora fazer aí o nosso sorteio, né? Vamos ver quem que propaganda aqui, gente. É coisa boa. Vamos ver, né, quem que vai ser aí o felizardo aí que vai estar levando para casa aí o brinde de hoje aí, né, para estar fazendo aí a dedicação especial aí, né, para este dia. Então vamos ao nosso sorteio. Sorteio foi sorteado número 2. Ah, número 2 é o Benjamin, esposo da Rosa. E coisa boa. Alô, Benjamin, né? Ele que fez o pedido de música também, participou conosco aqui, ouviu, né? E levou o brinde para casa. E coisa boa. Então, o nosso ganhador foi o B. Foi ele chama, todo mundo chama de Beijo, né? O nome dele é Benjamin, esposa aí da Rosa, lá de Tombos, lá que tá sempre ligadinha lá. Alô, Rosa, depois do Natal eu levo o brinde pra você aí, tá? Pois ele resolve aí. Pessoal, já quero agradecer aí a participação de todos vocês aí, né? Já vamos encerrando aí a nossa programação. Agradeço imensamente aí a participação aí de cada um de vocês, né? Que estiveram conosco hoje. Também a cada um aí que está nos ouvindo, mas que não se manifesta. É, sabemos que tem pessoas aí que nos ouvem aí, mas não se manifesta, mas tudo bem. Agradeço também aí quem está nos escutando aí. Então é só motivo aí da gente agradecer aí. Agradecer aí a cada um que pediu sua música, né, que participou. Então o meu muito obrigado aí, né, pela participação de cada um de vocês, relembrando, né? E avisando também que no próximo programa, né, próximo sábado, nós teremos aqui a presença do seminarista João Vitor. Ele vai estar aqui na rádio aqui, nós vamos fazer um bate-papo com ele aqui, né, fazendo uma conversa aí legal aí, né? Então fica o convite aí, né, a cada um de vocês aí para que possa estar participando novamente conosco aí na semana que vem. Ok? Pessoal, muito obrigado pela participação de vocês. Que todos tenham, né, um bom final de semana. Também quero desejar a todos aí um feliz Dia dos Pais, né? Que Deus sempre possa estar abençoando aí os papais aí, né, para que eles sempre possam, né, estar seguindo firme aí, né, com a missão, né, que Deus confiou a eles. Então, pessoal, fiquem todos com Deus. Que a graça de Deus esteja com cada um de vocês. Que o amor de Maria também possa nos cobrir, também que a paz de Cristo permaneça entre nós. Amém.

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Nossa família é feita de todas as raças. Nós somos jovens e velhos, ricos e pobres, homens e mulheres, pecadores e santos. Nossa família se difundiu pelos séculos e pelo mundo. Com a graça de Deus, nós abrimos hospitais para cuidar dos doentes, estabelecemos orfanatos e ajudamos o pobre. Nós somos a maior organização caritativa do planeta, trazendo alívio e conforto para aqueles que precisam. Nós educamos mais crianças do que qualquer outra instituição, educativa ou religiosa. Nós desenvolvemos um método científico e as leis de evidência. Nós fundamos o sistema universitário. Nós defendemos a dignidade de toda a vida humana e preservamos o casamento e a família. Cidades foram homenageadas com o nome de nossos venerados santos, que percorreram um sagrado caminho antes de nós. 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Nós somos a Igreja Católica, com mais de 1 bilhão na nossa família, compartilhando os sacramentos da fé cristã. 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Por mais de 2000 anos, nós tivemos uma linha ininterrupta de pastores, guiando a Igreja Católica com amor e verdade, num mundo confuso e doloroso para se viver. E nesse mundo cheio de caos, dificuldade e dor, é confortante saber que algumas coisas permanecem coerentes, verdadeiras e fortes: nossa fé católica e o amor que Deus tem por toda a criação. Se você esteve afastado da Igreja, nós convidamos você a um novo olhar. Nossa família unida em Jesus Cristo, nosso Senhor e Salvador. 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

0: 9:44.
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2: Hora certa.
0: 13:44.
3: Então você quer saber seu erro, né?
4: Explica.
3: Como se você não soubesse, né? Deixa que eu te conto então, vai.

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0: Ai, Gustavo Lima!
1: Isso ai, ai, ai. É Bruno e Denner.
0: Ô, meu irmão, muito obrigado, cara.
2: Hora certa. 14 horas e 20 minutos.

0: Muito obrigado, muito obrigado.
1: Certeza que ela esqueceu, filho.
2: Seu Brasil! O embaixador.

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0: Obrigado!
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2: Vamos!

0: Quem gostou daquele barulho?
1: Hora certa. 15:14.
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1: Hora certa. 15:14.
3: Hugo Henrique e Jorge.
4: Nós.

0: Ai, desce do cavalo, mulher.
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1: Summit Imperador.
2: É som de paredão.
1: O solo que vai ficar na sua mente aí, ó. Bora, baby boy.

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0: Sucesso, meu irmão. Alguém já aprendeu o refrão já? Só basta você me ligar, que eu vou correndo te encontrar. Só basta você me ligar. Obrigado, gente. Sucesso, Barões da Pisadinha.
1: Faz barulho, turma, pro chão de avião aí.
0: Obrigado.
1: Obrigado,
0: Barões.
1: Senhor.
0: Sucesso, meu irmão. Deus abençoe.
2: Obrigado, pai. Que Deus mande um desafio de vida. Faz saúde. Muito obrigado.
0: Obrigado.
1: Faz barulho, safado. Que gostou, faz barulho aí.

0: Canta aí, canta aí! Consigo!
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0: Uma salva de palmas e um grito bem forte pra boiadeira aí!
1: Hora certa. 16:43.
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1: Hora certa.
3: 16:43.

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1: Alright. 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

Luan Santana e Léo Foguete. Luan City Festival São Paulo.

0: Mas quando o coração já tem dono, a gente fica preso no passado. Quem gostou, joga a mão e faz barulho, vai.
1: Muito obrigado, São Paulo!
2: Hora certa.
3: 18 horas e 17 minutos.
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2: Hora certa.
3: 18 horas e 17 minutos.

0: Mari Fernanda.
1: Luana Prado.
2: Que delícia estar com você.
1: Que pancada de mulher, né, RJ?
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0: de você, Jonathan.
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2: Canudinho é o nome dela.

0: Marina Mendonça!
1: Airoli, tem jeito não!
0: Obrigado, lindona, obrigado, Deus abençoe.
1: Muito obrigada!
0: Que alegria ter você aqui nesse projeto lindo.
1: Feliz demais. Marina.

0: bem, bem o problema que tem.
1: Salve de palmas! Qual é o nome dele?
2: Padilha. Obrigado, meu irmãozinho. Deus abençoe você. Muito sucesso, tá?

0: Sucesso, meu irmão. 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Sucesso, Barões da Pisadinha.
1: Faz barulho, turma, pro Xande, avião aí.
0: Obrigado.
2: Obrigado, Xande.
0: Sucesso, meu irmão. Deus abençoe.
2: Obrigado, pai. Que Deus mande um desafio de vida. Faz saúde. Muito obrigado.
0: Obrigado.
1: Faz barulho, São Paulo. Que gostou, faz barulho aí.

0: Hoje não.
1: Hora certa. 19:37.
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1: Hora certa.
4: 19:38.

0: palma pro rapaz aqui.
1: Sucesso, meu irmão. 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
2: Barulho, turma, pro Xande Avião aí.
1: Obrigado.
2: Obrigado, Xande.
1: Sucesso, meu irmão. Deus abençoe.
2: Obrigado, pai. Obrigado. Deus mandemos um desafio de vida. Faz saúde. Muito obrigado.
1: Obrigado.
2: Faz barulho, seu pai. Quem gostou, faz barulho aí.

0: Opa! 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
0: 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We'll be right back.

0: 20h12.
1: Da Jonas

Bebê Goiânia, vai de lá pra cá, pra ficar bonito. 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Obrigado.

0: Simone Luigi!
1: Yarmanu!
0: Samanu! Sati!
1: Tchau, gente, obrigada!

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0: Obrigado.
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0: agora é com vocês, Bruno e Marrone.
1: Vida, mano.
2: Primeiramente, guardo suas armas.

0: Obrigado, Diego. Vitor Hugo.
1: Obrigado, Bruno Marrone, por aceitar o convite e cantar essa moda linda com a gente.
2: Alô, meninos. Sucesso pra vocês.
3: Ô, moçada.
4: Obrigado a vocês, viu?
0: Muito obrigado.
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0: Você sabe que o bar...
1: Eu sei.
0: Ele merece uma declaração,
1: eu
0: né?
1: Eu sei, eu sei.
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0: quero chamar mais dois clientes firmeza.
1: Vem, vem.
0: Israel e

0: Valeu. Todo mundo tem um amigo cachaceiro, não tem?
1: Todo casal passa por essa história aqui. Tenho certeza, viu? Não saia.

0: pra
1: Tartaruga.
0: Faz barulho aí.
2: Qual que vocês acham que tem que ser o nome da música? O nome da música vocês dão, Bia. Falta de caráter, falta de caráter. Vamos com Deus. Um, dois, três, vai.

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2: Hora certa. 21 horas e 1 minuto.
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2: De 1 hora e 2 minutos.
0: Olha quem tá me mandando mensagem.